Tem fé, sim, tem fé. Não também uma cena de confiança, não era mais razões. Olhar de nós criança, tá toda a brilha de inocência, e na mente de Dayan.